0: Fortaleza. Muito obrigado, galera.
1: Colonial FM, o telefone sem fio com Mari Fernandes, ainda Justin Timberlake, No Angels. É música boa que você quer ouvir, então continua ligadão aqui no Colonial Hits que a gente faz acontecer no seu fim de semana. Hoje dia 20 de junho. Daqui a pouquinho tem mais som.
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3: Colonial FM da água pra nada. É o som de Felipe Ferrari junto com Traia Veia. Aumentou.

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0: Colonial FM, boa noite pra todo mundo no Colonial Hits, Call Me When You Break Up, com Selena Gomez, ainda Vigia Cura, Diego e Victor Hugo, já tem mais música, fica ligado, plugado, quer pedir o seu som 989-69-1400.
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1: 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Voltando com tudo na Copa, quem apita é a Colonial. Bruno Mars, I Just Might.
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0: Cerimonial, faz tanto mal, faz tanto bem, ao grupo Tá Na Mente. Ainda Luan Pereira e Lauana Prado, Lençol de Seda. Daqui a pouquinho tem muito mais música. Até às 11 tá rolando o nosso encontro. É o Colonial Hits por aqui.
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0: União FM, o som da nossa terra, Mayara Rodrigues, não vende essa casa. Ainda Beautiful Things com Benson Bourne. Daqui a pouquinho mais música, sim, é a última hora do nosso encontro. Lembrando que às 11 horas da noite tem o dance.com.
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7: Colonial FM, excelente noite de sabadão pra todo mundo. Marcelinho de Lima com Humberto e Ronaldo. Ela me largou.

0: Não escolheu a roupa, tá sempre indecisa. 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
1: Tchau.

0: não vai dar problema.
1: Colonial, você já ligou pra ela? Alô, Virgínia, Grupo Chocolate com Turma do Pagode. É bom ter a sua companhia. Bruno Rosa e Murilo Ruf com Atriz Demais. E as melhores da sua Colô, voltando já já depois do intervalo.
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0: FM, Bom Gosto e Xande de Pilares, tá nas mãos de Deus, ainda peraí, Juan Victor e Augusto Dávila, é você ligado, ouvindo, curtindo as melhores aqui, já já tem a última sequência do nosso encontro, não quero que você desgruda de jeito nenhum.
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0: Colonial FM, Cleiton Romário com Zeneto e Cristiano. Que coisa boa. Se ouvindo, curtindo as melhores no Colonial Hits, não namora. Ainda teve a pancada de mulher com Zé Vaqueiro e Xande Avião. Bom Marinho vai despedindo, tá? Colonial Hits de volta sexta-feira que vem a partir das 8 horas da noite com Gabriel Ribeiro.
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0: Tô indo nessa, tô de volta amanhã, 8 da matina, pra te acordar com tudo aqui na Colonial FM. Beijo grande pra todo mundo, vem aí o Vaguinho e o Dance.com pra animar ainda mais o seu sabadão. Eu fui!
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1: Aí é música, meu amigo.
2: Por isso que você acaba com eles, né?
1: Vamos acabar com eles hoje. Posso começar?
2: Claro.

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1: Chega pra cá, Hugo e Guilherme, teu segredo!

0: telefone à 1h30.
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0: 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Agora tem Matheus e Cauã e Lauana Prado. Admita.
1: Vocês precisam admitir alguma coisa.

0: Ahí.
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0: 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Cadeira Cativa, com Zé Neto e Cristiano.
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posto faz barulho aí. 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

0: tem o Fiote diz: mulher bonita, cabelosa, tem que pode.
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2: Colonial 6 e 3. 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
1: Bom dia, amados irmãos e irmãs, neste domingo, dia do Senhor. Que a paz do Senhor esteja com você.

0: você e hoje nós começamos todas as manhãs, fechando esse mês de junho, Sagrado Coração de Jesus. Exatamente isto. Então vamos juntos, lembrando, hoje é dia de ir na missa, hein? Não esqueça, é um mandamento da lei da igreja e mandamento da lei de Deus. Em nome do Pai, do Filho e do Espírito Santo. Amém. Ó meu Jesus, no seu Sagrado Coração, eu confio as minhas intenções no despertar deste dia. Sagrado Coração de Jesus, fonte de todas as graças e merecimentos, onde procurarei tesouro que contém todas as riquezas de vossa clemência e bondade? Onde baterei, a não ser na porta do vosso coração? Ó Sagrado Coração de Jesus, nesta manhã, venho pedir consolação quando na aflição, proteção quando perseguido. Venho pedir, ó Sagrado Coração de Jesus, nesta manhã, força quando oprimido de tristeza. No teu coração, Jesus, encontro luz quando estou envolvido em trevas de dúvida e incredulidade. No despertar deste dia, Sagrado Coração de Jesus, eu venho reafirmar a minha confiança em vós. Doce Coração de Jesus, sede o meu amor. Doce Coração de Maria, sede a minha salvação. Sagrado Coração de Jesus, me proteja em todos os caminhos e decisões a serem tomadas hoje, mas não permita, ó meu Jesus, que decisões tomadas me afaste do teu coração. Ao contrário, infunda-me vosso Espírito Santo, para que os sentimentos cultivados em mim sejam sentimentos de amor, justiça e ternura, que eu possa, ó Sagrado Coração de Jesus, ter o meu coração semelhante ao vosso. E se preciso for, ó Sagrado Coração de Jesus, arranque este coração de pedra e coloque um coração capaz de amar. Sagrado Coração de Jesus, eu consagro este dia a vós. Amém. Pai nosso que estais no céu, santificado seja o vosso nome. Venha a nós o vosso reino, seja feita a vossa vontade, assim na terra como no céu. O pão nosso de cada dia nos dai hoje. Perdoai-nos as nossas ofensas, assim como nós perdoamos a quem nos tem ofendido. E não nos deixeis cair em tentação, mas livrai-nos do mal. Amém. Um bom dia no coração de Jesus a todos.
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0: Genial 6h58.
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1: Colonial 71. 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

0: e ao 718.
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2: 7h33 da Colonial.
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0: 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E a hora?
1: Colonial 8 e 7.
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3: Bom dia, bom dia. Marinho chegando com tudo a partir de agora aqui na Colonial FM pra te fazer companhia, hein? Domingão gostoso tem que ter uma pitada de Colonial FM. Bora, vamos junto?
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3: Muita música boa, interatividade sua aqui pelo 989-69-1400. E claro, muita música, né? É o que importa. É Domingão, é Colonial FM. Daqui a pouquinho a gente tem ao meio-dia o Pagodão 104. Contudo, hoje dia 21 de junho de 2026. Brian Todd com Lose My Number. É a primeira de hoje. Bom dia pra todo mundo!

0: 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Elisiane, Cowgirl, ainda causado mal, Ferrugem, pra gente fechar a primeira sequência, a primeira etapa do nosso encontro de hoje, desse Domingão Gostoso em 104.7. Valeu demais pela companhia. Hoje, dia 21 de junho de 2026. Continua comigo que já já tem muito mais.
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0: Colonial 8:25.
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14: Colonial FM voltando com tudo. Domingão, bom dia, bom dia, bom dia. Gustavo Lima, assunto que dói.
15: Você tá nos

0: colocar.
1: Que honra, cara.
2: Valeu, as meninas.
1: Obrigado, Mani.
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0: Cerimonial e o textão do Ian em 104.7 em Luan Santana, Olho Marrom. Será que essa menina do Olho Marrom tá bombando mesmo, hein? Daqui a pouquinho a gente volta, vamos trazer mais pra você que tá ouvindo e curtindo. Ótima manhã de domingo pra todo mundo.
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0: 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Alok, Giborato, Love Will, Fire Away.

0: O que que se disse aí, ó?
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Colonial FM, Imagina Eu, do Eduardo Costa, fechando a primeira hora do nosso encontro no seu Domingão. Ainda Leandro e Romário com Ícaro e Gilmar, Corações Egoístas. Você tá afim de curtir a sua música? Então pede aí, vai, 98969-1400. Sejam

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0: mais barulho, gente! Lindo demais!
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2: 8969-1400. Meu nome é Enzo, eu sou de Lafayette. Eu quero ouvir música Marai Maraíza.
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0: Colonial, 36 anos, Maiara e Maraíza, quem sente saudade sou eu. Ainda Junior Max com a Ilusão de Amor. Tem muita música pra você aqui, hein? Bora participar, fim de semana. É domingão, é manhã gostosa de domingo com você plugado, ouvindo, curtindo as melhores. Lembrando que daqui a pouquinho, ao meio-dia, tem Pagodão 104. Nosso encontro só tá começando.
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3: Colonial 926.
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12: Colonial, bom dia pra todo mundo. Tem Gabi Soares com Gustavo Moura e Rafael. É pau a pau, bebê.

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0: Colonial, Pericão e Ana Castela, simplesmente acontece, ainda me esquece de longe, com Neto e Vinícius. E você, tá ouvindo a Colonial FM? Me conta de onde? 989-69-1400.
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3: Colonial, 15 para as 10.
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2: Bom domingo pra todo mundo. Estamos de volta com Justin Timberlake no Angels.
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0: Maravilha!
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0: Colonial, Vitor Clay, Joyce Alane com Abalo Psicológico. Ainda o Telefone Sem Fio da Mari Fernandes. As melhores estão rolando pra você nessa manhã de domingo gostosa aqui em 104.7. Como é que tá aí 21 de junho? Me conta, 989-69-1400. É o WhatsApp da Colonial FM. Tamo junto.
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7: Colonial FM, bom domingo pra todo mundo em cima do jet ski. Você vai rebolar e vai curtir a Colonial. Pedro Sampaio com Menor e Melody.

0: colonial aí, irmão da lua, amigo das estrelas. Ele tá demais, esse Zezé, hein? Tá bombando, essa música tá fazendo o maior sucesso em todo o Brasil. Aí na Natanzinho Lima, me apaixonei nessa morena. São as mais tops do seu domingo, rolando por aqui em 104.7. Participe e interage, já já eu tô voltando com tudo.
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3: Colonial 10:24.
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1: Sou Luana de Congonhas e queria ouvir na Rádio Colonial Jorge Mateus.

0: só faz barulho aí, tamo junto, Marcelinho.
1: Ô, Colonial FM, 36 anos, ela me largou com Marcelinho de Lima junto com Beto e Ronaldo. Ainda Fernanda e Fabiano também junto com Panda. Não é só terminar. Depois do

0: deve ter muito mais. Você continua interagindo, participando com a gente pelo 989-69-1400. Ótimo domingo pra todo mundo. Tô de volta rapidão.
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0: Colonial, 17 para as 11.
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0: Colonial FM, bom dia pra você que tá ouvindo, curtindo esse domingão gostoso aqui na coluna, com Israel Rodolfo. 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

0: deu tudo certo.
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1: Colonial, voltando com tudo, tem Felipe e Rodrigo. Ignora, aumenta o volume.

0: 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Cleiton Romário. 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

0: Cadeira Cativa, com Zé Neto e Cristiano.
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1: Colonial, Zeneto e Cristiano, cadeira cativa em The Woman's World com Kate Perry em 104.7. Já tem muito mais. Você continua ouvindo, curtindo, participando com a gente. Tá no Instagram também, pelo Rádio Colonial FM. Obrigado pela sintonia, pela companhia, pela curtida. Você tá doido? Isso vale mais que ouro. Então já eu tô voltando com tudo, quem sabe com o seu pedido. 989-69-1400.
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1: Colonial 1124.
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1: Colonial, voltando com uma do Luan Santana aqui pra gente matar a saudade. Vamos acordar o prédio com a Colonial? Ei, Pretinho, se liga nessa daqui. Acorda o prédio, balança tudo, porque quem tá dormindo uma hora dessa... Pô, daqui a pouquinho já tem Pagodão 104. Não é hora não, vamos com tudo.
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1: 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Agora tem Danilo e Davi! Não mexe nas minhas gavetas! Na Colonial!

0: Colonial, não mexe nas minhas gavetas. 36 anos a gente tá fazendo história aqui contigo, né? Ainda trai a velha lembrança boa. Qual que é a sua lembrança boa nesse domingão? Conta pra mim aí pelo WhatsApp Colonial. Já já tem a última sequência dessa manhã gostosa.
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0: Colonial FM voltando com tudo. Tem a sessão do Jota Quest junto com o Tim Maia, que tá demais. Acende aí, vai. Piscou, acende farol. Tá ouvindo a Colonial, acende farol. Tá na 104.7, acende farol. Tá do jeito que for, acende o farol.
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0: Você ouve aqui na Colonial, Ed Brito e Samuel. Romance Rosa.
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0: comigo aqui em 104.7. Sim, o Pagodão vem com tudo. Fica ligado por aqui na sua Colonial
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6: A hora mais gostosa, o momento mais top do seu domingo aqui na Colonial FM é o Pagodão 104. Que bom ter a sua companhia, você ligado comigo, curtindo agora samba, suor e swing. Você vem comigo aqui, ó, balançar, requebrar, remexer e cantar as melhores do pagode. Pra começar, tem Grupo Chocolate com Turma do Pagode aqui. Alô, Virgínia. Ô, oh, esse Bora Express de Vanilla, ah, tá fazendo eu ter saudade, tá? Vamos cancelar tudo, mas só não cancela o Pagodão. Tá no ar, começou.

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0: Colonial e o Zeca Pagodinho com caviar. 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Ainda sou eu com o desejo e o medo. Depois do intervalo tem Jeito Moleque cantando com Peixote, tem o Ian, tem Vou Zoar e muito mais. Vem comigo.
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0: 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Colonial de volta. Boa tarde pra todo mundo com Jeito Moleque Peixote. Minha estrela perdida no Pagodão 104.
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0: contrariar com aquele jeito todo mineirinho gostoso de ser, né? Não tenho culpa de comer quietinho, mas no meu jeitinho eu boto pra quebrar no Pagodão 104. Ainda teve Juanzinho com Na Cara Dura. Depois do break, a última sequência de hoje do Pagodão. Você curte comigo, você participa, você interage, pede a sua, quem sabe não toca por aqui. 989-69-1400.
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0: Colonial, faltando 15 para uma.
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0: Colonial é a vez da última sequência do Pagodão 104 de hoje com Tenta Samba, Para de Pirraça.

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0: Colonial e o Marrom Bombom, nossa cor marrom, os morenos em 104.7, acabou, fechou, ainda teve o Dilsinho, Sou Pagodeiro, Love Yourself, você conhece essa música, né? Conheceu o batidinho assim da versão do Justin Bieber? Então, é a mesma música. Bom, a gente finaliza o Pagodão de hoje, semana que vem tem muito mais.
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0: Eu tô indo nessa, tô de volta amanhã, meio-dia, com as maispedidas.com aqui na programação Colonial. Vem aí uma super tarde pra você. Beijo grande pra todo mundo e até lá. Eu fui!
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12: Olá, uma excelente tarde pra você. Eu sou Tony Veloso e tô chegando aqui, ó, no seu Domingão da Colô.
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12: A melhor tarde, o melhor mix de músicas do seu rádio. Vamos até às 5 por aqui na melhor programação com o melhor ouvinte do mundo, do planeta. Bom estar aqui com você. Eu sou Tony Veloso e por aqui a gente curte de montão mais essa tarde juntos, ok? Vamos nessa? E a gente já começa com música. Você acabou de curtir o Pagodão 104. E agora é comigo por aqui, vamos nessa. Porque por aqui a nossa playlist, o nosso cardápio dessa tarde tá espetacular. Começando com Natanzinho Lima. Me apaixonei nessa morena. Pra você, morena, que tá ligada com a gente. Bora, bora,

0: pela primeira sequência dessa tarde de 21 de junho, domingo, né? Aquele dia gostoso. E aí, já curtiu um pouquinho hoje? Eu já curti um pouquinho de manhã, né? Já dei uma passeada. Daqui a pouquinho, depois da rádio, vou dar mais uma passeadinha, coisa e tal. Aproveitar, né? Junho, né? Tem muitos eventos, tem muita coisa boa em toda a região pra gente curtir. A gente fechou a sequência aqui com Leandro e Romário, Ícaro e Gilmar, Corações Egoístas, teve a Elis Just também, a Maneva, Leonardo, Natanzinho Lima. A gente só tá começando essa super tarde com você.
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0: Colonial, 1:29. 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
0: Por aqui já de volta no seu domingão, agora com Bruno Rosa, Murilo Huff, atriz demais.
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0: demais.
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1: Choradinha de Rick e Rangel, nem mais uma dúvida. Felipe Rodrigo ignora, também passou por aqui. Um finalzinho de bloco chonado pra você. E você tá chonado esse domingão aí? Como é que você tá? Espero que muito bem. Coloca um sorriso no rosto aí, dá aquele gás no volume e continue curtindo com a gente, porque por aqui na Colô, você sabe, né? É 36 anos, meu querido, construindo histórias com você. Tá na Colonial, tá bom demais. Boa tarde.
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1: Colonial, 13 para as duas. 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
1: E já tô de volta por aqui, de volta com Ludmilla, Dopamina.

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Eduardo Costa, imagina eu, som de trabalho aí do Eduardo, essa música que ficou na gaveta um bom tempo, né? E ele lançou e tá fazendo sucesso aí. O Eduardo Costa na sua nova versão, né? Na sua versão retrô, né? Mais magrinho, coisa e tal, mais enxuto. Tivemos também por aqui Gustavo Lima, Beyoncé, Guilherme Benuto, Menos é Mais, toda essa moçada marcou presença. No domingo a gente toca muito mais música pra você, deixa o seu dia mais gostoso, sua tarde sempre mais.

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2: Na 104.7 de volta, Imagine Dragons com Strange Always.

0: Gomes, mestrinho JP, marcando presença do seu domingão, lembrei de nós. E por aqui a gente sempre lembra de você, é bom, é especial. Tudo que a gente faz, né, sempre pensando, você aí que tá do outro lado do rádio, né, você que tá trabalhando esse domingão, tá aí no plantão, pra você que tá aí passeando, pra você que tá aí na 040, turma lá da mineração, turma lá de Burnier, galera ligada com a gente na CSN, na Gerdau. Uma ótima tarde aí de trabalho pra vocês também, tá? Depois do intervalo, a gente volta com mais músicas. É um tantinho só e a gente já tá de volta.
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0: Colonial, 2:28.
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0: 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Na melhor programação tem Israel e Rodolfo. 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

0: Sorocaba.
1: Que honra, cara.
2: Obrigado, Fernando Sorocaba, Hugo e Guilherme, Teus Segredos, Vitinho, Fernando, Fabiano e Panda, Mari Fernandes também marcou presença aqui, ó, nessa sequência de primeira da Colô. Boa tarde pra você.
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2: Colonial. 15 para as 3. 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
2: E a gente continua com Domingando, né? É, com mais música. Agora hit internacional, Jack Jones, Fireboy. Com, deixa eu ver, Me and My Guitar. É isso? Então é, vamos pegar essa guitarra aqui, bora pra cima.

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aguadinho aqui do Ian, Testão, Simone Mendes, Pichote, também marcaram presença por aqui em mais um montão de música gostosa, em mais um super bloco na Colô. O domingo à tarde da Colonial é especial, né? Top. E você sabe, é bom curtir junto com você por aqui todos os dias. Eu, de segunda a segunda, aliás, de segunda a sexta, eu tô aqui com você no Geleia Geral, junto com a Bel, né? Trazendo informações, focas, tem de tudo um pouquinho, sucesso, promoções. E no domingão da Colô, a gente tá

0: sempre aparecendo vez ou outra por aqui pra poder também te fazer companhia, né? Saber o que você tá aprontando aí no final de semana. Daqui a pouquinho mais músicas, não saia daí.
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0: Daniel, 3:17.
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0: Olha ele aí pedindo socorro, Gustavo Mioto. Ei, Gustavo, hein? Tá sempre pedindo socorro, menino? Você tá doido? Por aqui é muito mais que música. É divertido estar com você neste domingão. Boa tarde.
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0: E aí, preparado pra mais? Diego e Vitor Hugo, vem marcando presença por aqui. BG é a cura.
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0: 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Agora tem Matheus e Cauã e Lauana Prado. Admita.
1: Vocês precisam admitir alguma coisa.
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0: som da Mayara Rodrigues, Não Vende Essa Casa, artista de Congonhas, fazendo sucesso aí, mostrando seu trabalho, né, através da Colô também, e ela tá estourada aí, tá com, tocando pra todo lado aí essa música, música linda, Não Vende Essa Casa, né, inspirado aí num caso, né, interessante, né, a história da música, né, uma casa que é de família, que tem todo o valor, né, emocional, né, uma coisa que faz o coração, né, vibrar. E ela trouxe aí nessa música muito bacana, né? Muito top. Depois do intervalo, mais músicas pra você. Eu sou Tony Veloso e por aqui você curte a Colonial.
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3: Já de volta, mas tem mais uma sequência de primeira pra você na 104.7. Começando com Zé Neto e Cristiano, Cadeira Cativa.
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0: Clay, Joyce Alane e o seu abalo psicológico. Pra você que tá meio abalado, ó, deixa esse abalo de lado, bota um sorriso no osso e bora sorrir pra vida, que é muito melhor. E aqui na Colô é assim, sorrisos e sorrisos sempre aí pra vida.
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0: É, muito mais que música. E por aqui, a gente tá ligado com você. E olha, no meio de semana aí, de segunda a sexta, a gente traz atualizações sobre os jogos da Copa, tá? Na Copa, quem apita, você sabe, né? A Colonial. E você fica por dentro de tudo que rola aqui na nossa programação. Fica ligado, hein? Agora mais música. Léo Foguete, Beijo, Beija-Flor.
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2: Agora tem Danilo e Davi. Não mexe nas minhas gavetas. Na Colonial. Querido.

0: Danilo e Davi, não mexe nas minhas gavetas. É sucesso, essa tá bombando aí. E essa é um alerta pra você que tá de olho na gaveta dos outros. Ah, olha, olha, hein? Para de olhar pra gaveta do outro aí. Boa tarde, daqui a pouquinho mais sucessos.
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0: Colonial, 4:26. 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
4: Tá na Colonial, tá bom demais. Tem mais música, muito mais. Brian Todd com Sidney Housing. Lose My Number. Bora de sucesso? Então, dá um gás no volume. Vem curtir comigo.

Colonial 4:35.

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1: Marcelinho de Lima, Humberto e Ronaldo, Ela Me Largou. Fechando mais um super mix aqui, mais um montão de música gostosa nessa sequência. E daqui a pouquinho já as nossas saideiras, mas não fica triste não, porque já já tem pegada sertaneja. Eita, do jeito que você gosta. Daqui a pouquinho, aguenta aí, é um tantinho só.
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1: Colonial, 15 minutinhos para 5.
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4: De volta na Colô, último bloco aqui dessa tarde, começando com Mariah Carey.

0: Menos é mais, tarde demais e magia. Pois é, tarde, já tá bem tarde, né? Mas por aqui fechamos esse mix de músicas desse Domingão 21, né? De junho. Foi bom demais curtir com você. Daqui a pouquinho eu volto e tem pegada sertaneja aqui na Colônia.
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3: E vamos lá para mais um Pegada Sertaneja, mais uma edição para você. 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Boa tarde para você que tá aí, ó, durante toda essa tarde, curtindo de montão com a gente, trabalhando ou na boa aí no seu sítio, chácara, fazenda, aí na sua casa, relaxando e curtindo a Colô, bom demais. Valeu por fazer companhia pra gente. É muito especial pra todos nós saber que você tá aí do outro lado do radinho. Bora começar? O nosso Pegada de hoje começa ao som de João Paulo e Eduardo. Saudade da Minha Terra e Boate Azul, dois clássicos sertanejos na versão aí de João Paulo e Eduardo pra você. Dá um gás e vem curtir com a gente. A melhor tarde, o melhor final de tarde também. E mais um Pegada Sertaneja por aqui na Colô.

0: Jorge Mateus, Sol nos Olhos. Ah, trem de doido. Parece aquela música, aquelas músicas de faroeste, né? O início dessa música. Eu acho é legal. Dá até pra fazer um faroeste aí depois com essa, hein? Lembra um pouquinho, adoro um faroeste. Por aqui ainda passou Eduardo Costa, João Bosco e Vinícius, Gustavo Lima. Passa muito mais. Vamos até às 19 em mais uma edição do Pegada com você.
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0: Colonial, 5:25. 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

0: 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Bruno Rosa, Murilo Huff, atriz demais.
1: Com vocês, Murilo Huff,
2: Bruno Rosa.

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0: Lucas, copo vai, copo vem, senador. Por aqui o Gustavo Lima marcou presença mais uma vez com o retrovisor. Para você que tá antenado, boa tarde, né? A gente vai até nessa reta final de tarde, até o início da sua noite, aqui com o nosso Pegada.
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0: Colonial, 15 para 6. 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
4: E a gente continua nesse ritmo gostoso por aqui na Colono. 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Agora tem mais música na reta final da sua tarde. Israel e Rodolfo pintam por aqui com Hoje Não.
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0: Leandro e Romário, Ícaro e Gilmar, Corações Egoístas. Um super mix de músicas sertanejas para você curtir de montão todos os dias por aqui na Colô, de 5 até as 7 da noite, das 17 às 19 horas. Vamos curtindo por aqui essa edição de hoje com você. Daqui a pouquinho a gente toca mais músicas para você.
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2: Colonial, 6:06. 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
4: De volta com as top nejas do rádio, curtindo de montão. 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Agora, mais música. Marília Mendonça.

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0: Intimidade Zero com a Simone Mendes por aqui na Colonial, fechando a sequência, mais um Pegada Sertaneja pra você por aqui. Boa noite já, né? Boa noite. E é especial estar com você em mais esse domingão.
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0: Colô, 6:25. 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
0: Na Colonial é assim, rapidinho aqui, as melhores mensagens do rádio, aquelas que você não pode ficar sem, super dicas, né? Promoções, produtos novos, né? Um serviço, né, que você às vezes está precisando, você ouve aí nos nossos parceiros, nossos patrocinadores, sempre uma informação útil aí para você no nosso, né, no nosso comercial. 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Vamos de música, tá chegando por aqui de volta Zezé de Camargo com Irmão da Lua, Amigo das Estrelas.

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2: Oh! Agora tem Maiara e Maraísa, Sorte de Alguém, na Colonial.

Maiara e Maraíza, Sorte de Alguém. Demais essa música, né? Gostei demais. Muito mais música pra você no melhor mix de músicas do seu rádio. A Colonial dispara só as melhores todos os dias pra você. São as top mejas do rádio aqui no Pegada Sertaneja.

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0: É o Pegada Sertaneja da Colô com você, noite de domingo, hora Teletubbies aqui, no oferecimento de Rota Real Proteção Veicular, Techfer e também da LS Móveis Corporativos. Vamos chamando as nossas saideiras do Pegada de hoje, começando com Matheus e Cauã e Lauana Prado. Admita!

0: Agora tem Matheus e Cauã e Lauana Prado. Admita.
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0: Família Cativa, com Zé Neto e Cristiano.
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0: Diego e Vitor Hugo, beijei a cura. Foi bom demais estar com você. Que domingão gostoso, hein? Maravilhoso pra você aí, né? Trabalhando, às vezes voltando pro trabalho já. Ouviu durante toda a tarde a nossa programação. Obrigado pelo carinho, companhia de sempre. Amanhã às 14h eu tô de volta. Que você tenha uma semana abençoada. Que seja uma semana de muita luz e muita energia positiva. No mais, a gente se ouve por aqui.
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0: Grande abraço e continue colado aí, ó, em 104.7. Tchau, gente. Tchau, tchau.
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10: Yay! Fala aí, Colonial! Ótima noite pra você que tá aqui na 104.7. Mais um domingão, 20.

para o volume, dá um grauzinho aí, bora aproveitar as últimas horas aí do fim de semana, porque ainda dá tempo de você colecionar bons momentos do Domingão. Para começar, tem Post Malone com Morgan Wallen, I Had Some Help, Colonial FM.

0: Evelyn Janche e a Cowgirl aqui na melhor do interior de Minas Gerais. Para todos os mineiros, né? A melhor dos mineiros, Colonial FM. E mineiro é diferenciar mesmo, né? Mineiro levanta para ir embora, despede todo mundo, vai no portão, fica mais 40 minutos batendo papo e não acaba de jeito nenhum. Adeus, o mineiro vem praticamente, tipo assim, igual série, né? Em capítulos, né? Ai, vem episódios, o adeus do mineiro. Boa noite, domingo. É bom prolongar um pouquinho a despedida, né? E aproveita aí, a gente vai prolongar também a despedida do final de semana aqui na sua Colonial. Já já eu volto com mais música, fica aí.
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4: De volta tem Guilherme Benuto com Luan Santana agora. Quarto 67, Colonial.
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1: 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Agora tem Danilo e Davi! Não mexe nas minhas gavetas! Na Colonial!

0: Domingaço com Lil Nas X aí, ó. That's What I Want. Também teve Danilo e Davi. Não mexe nas minhas gavetas. Domingaço rolando até as 10 horas. E depois das 10 tem Colonial Night Flying, tá bom? E domingo aqui é dia que a gente faz de tudo pra aproveitar cada segundo, né? Ah, eu tenho que descansar mais, tenho que aproveitar o resto do domingo, né? Tem gente que vai à missa, vai rezar, vai no culto. Cada um ajeita a sua atividade pra curtir o domingo da melhor maneira possível. Então aproveita o seu fim de domingo e vamos continuar aqui saboreando até o fim, mais no final de semana. Já já eu volto com mais música. 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
5: De volta tem Laona Prado agora. Viva a voz, Colonial.

0: 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Faltando um minuto para as 8 horas.
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0: Abalo Psicológico, na verdade é Joyce Alane. Antes, Junior Marx com Ilusão de Amor. E bora, né? A gente não para aqui no domingão. Tem gente que fala, amanhã já é segunda-feira. E tem gente que fala que a semana começa realmente na segunda. Eu já acho que a semana começa hoje, domingo à noite, né? Quando a gente começa a organizar a cabeça, coloca meio que a vida no eixo e decide que a próxima semana vai ser boa. E se a semana não for perfeita, também tá tudo bom, né? Sendo boa já tá valendo, não tem que ser perfeita. Bom, vamos pro intervalo, eu volto já com mais música. Você está aqui na noite domingueira da Colonial FM. Fica comigo, eu sou Gabriel Ribeiro e volto já.
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2: Voltamos com Natanzinho Lima. Eu me apaixonei nessa morena colonial.

0: 104.7, João Bosco e Vinícius com Gustavo Lima. 24 horas. Também teve Diplo com Miguel. Don't Forget My Love. Ai, que coisa boa ter você aqui no domingo. Uma riqueza a gente tá aqui, né? Aproveitando o final de semana. O fim do fim de semana. E sabe que uma riqueza que pouca gente valoriza é ter um lugar pra voltar, uma pessoa pra conversar, uma família pra trocar uma ideia, né? Uma música que faz a gente lembrar aí de um momento feliz e o resto a gente vai conquistando aos poucos. Falar em música pra lembrar, às 10 horas tem Colonial Nightfly com a saudade que a gente nunca vai esquecer. Fique aí que eu volto já.
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3: Opa, de volta, tem Pedro Sampaio com o Menor e a MC Melody. Jetski, Colonial FM.

0: vende essa casa de jeito nenhum. E eu que mandei, acabou. Também teve Doce Encontro, teve Marcelinho de Lima com Beto e Ronaldo e mais música boa aqui, tá? A gente continua no Domingão da Colonial FM, um domingo de confiança, um domingo tranquilo, de paz e de música boa. Aliás, eu admiro até a confiança de quem fala que... Ah, vou resolver tudo amanhã na segunda-feira, né? Chega domingo e quer resolver tudo. Meu amigo, se resolver metade, já merece uma medalha, tá? Relaxa. Desacelera e aproveita o seu fim da noite de domingo aqui na Colonial FM.
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0: Oi, de volta. Agora tem Diego e Vitor Hugo na Colonial. Beijei a cura. Boa noite, bom domingo.
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0: Valeu.
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